0: Faz barulho pro Felipe Rodrigo aí, gente.
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2: Senhoras e senhores, com vocês, nosso amigo João Gomes.
3: Vamos embora, rapaz.
2: Bora, moço.

0: ouvir a gente.
1: Traia véia com João Gomes, só quero o colo de menina e pouco a pouco conquistar seu coração. Teve também por aqui o quê? Nayara Azevedo com Felipe Rodrigo, Leandro Leonardo, Marília Mendonça passando por aqui. Bora mandar mais alôs pra galera de rádio ligado. A Michele tá por aqui, a Rayane Barbosa, também a Ana Carla, a Elis Marinho tá também, a Camila Lucas, a Juliana Maragoni, também o Denis Almeida tá por aqui. Quem mais? A Karine Marques, o Leandro Cândido, a Marla Moraes, também a Marilza Lima, também o Pedro Santos, Yasmin tá por aqui, a Andressa, quem mais? A Maíra Ribeiro, a Ruth também tá por aqui, a quem aqui? Madiel Menezes, a Valéria tá também, a Sabrina dos Santos, a Adileia de Oliveira, a Cleia Marques, Letícia Medeiros, também a Clara Vitória e a Railma Joselma de Rádio Ligada. Aquele abraço a todo mundo. 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Hora certa pra você agora, 9:14.
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1: E tá começando mais hits. São quatro super músicas que fazem parte do nosso desfile de músicas boas. João Bosco e Vinícius com Gustavo Lima.
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Fechando mais hits com Israel e Rodolfo, hoje não. É que eu não te esqueci da Ana Castela, Direitos Iguais da Simone Mendes, 25 horas de João Bosco e Vinícius com Gustavo Lima foram as quatro músicas dessa edição do Mais Hits.

É Bruno e Marrone com o programa de fim de semana. Como é que tá aí o seu programa de fim de semana? Teve Gustavo Mioto com Murilo Ruf, Edson Hudson, João Neto Frederico. Partiu mandar os últimos alôs pra galera de rádio ligada, hein? Lucas Nunes tá com a gente, a Rita Vitória, a Cleusa Oliveira, Karina, Camila Eduarda tá por aqui, a Larissa, também a Thalita, Jardim, o Davi Martins tá por aqui, o Gustavo Macedo, também a Grazi Oliveira, a Maísa Lima, Maria Rodrigues, o Júnior Santos, a Nayara Lopes, a Ana Pérez, Larissa Nascimento, João Vitor, Aline Ferreira, também a Natália Rufino, Adriana Maria, Paulo Martins, o Rafael Lúcio, Vitor Silva, Irivânia Silva, também a Daniele, a Anicinha de Lima, Marlene Barros, a Fabrícia Lima, o Vinícius Rezende, a Célia tá com a gente, a Valdirene Silva, Joyce Ribeiro, Marcos Vinícius, bom domingo pra todo mundo. 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Boa noite, agora faltando 16 para as 10.

0: Faz barulho, faz barulho, meus amigos.
1: Yasmin Santos com Cleiton e Romário, Saudade Intrusa, Só Se For Sozinho, do Jorge e Matheus. Loucura Demais. Christian Ralph, ô, oh, como eu adoro essa dupla. Ô, oh, coisa boa, né? O Ralph tá aí, ó, sempre levando o nome Christian Ralph pra mação. Juntos sempre aqui na Melhor. Faltando 2 para as 10.
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0: 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Ótima noite pra você, agora 10h15.
1: É o Silveira no piano.

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Tem uma paz que a gente só encontra quando a gente busca lá no fundo do coração.

0: Obrigado. Obrigado, querido. Obrigado.
1: 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Excelente noite para você, agora 11 horas.
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0: Obrigado, gente.
1: Obrigado, gente. Coisa linda.
2: Senhoras e senhores, uma salva de palmas só Guilherme Venuto.
3: Muito obrigado.
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você, faltando 12 para meia-noite. 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
1: Acertando a hora certa, 12:17.

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0: Não perca a hora certa, 2:12.
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Obrigado.

0: Olá, bom dia pra você. 5 da manhã e 1 minuto.
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0: 5:57. Bom dia.
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ótima segunda-feira pra você, bom início de semana, tudo bem por aí? O que você anda fazendo de bom, hein? Aonde é que você tá ouvindo aqui a sua rádio preferida? Bora compartilhar aqui pra gente também. Ó, fica à vontade pra você mandar beijo, mandar abraço pra quem você quiser, a semana tá começando e tem que começar, graças a Deus, nós temos aqui a oportunidade do recomeço, né? Pra fazer diferente, fazer melhor, pra que coisas boas possam cruzar o nosso caminho. Eleva o volume do rádio, eu, Diogo, tô por aqui, cheguei pra espalhar alegria no seu rádio. E quem chega pra cantar na segundona é o Jorge mais o Matheus. Só se for sozinho.

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1: Pele, osso e saudade. Essa foi a música que você ouviu por aqui com Israel e Rodolfo, levando mais alegria pra você, meu amigo, que tá aí, ó, recomeçando, aproveitando a segunda-feira pra ficar coladinho aqui com a sua rádio preferida. Eu sei, é preciso, né? Encontrar forças aí pra seguir. Eu sei que o fim de semana tava bom também demais, né? A gente fica com aquela saudade, mas daqui a pouquinho tem fim de semana de novo batendo na porta pra você aproveitar. Por isso é importante, tem que aproveitar mesmo, né? Porque os dias voam, tudo passa muito rápido. Bora mandar mensagem. Ainda teve aqui Léo Balbinotti, Número Chato, teve a música do Fernando e Sorocaba também, Cada Um na Sua, e o som do Jorge Mateus, Só Se For Sozinho.
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1: Ótimo dia, agora 6:14.

0: Calcinha de Renda, Chico junto por aqui com Gustavo Lima, te fazendo companhia para deixar o seu dia bem melhor. A sua segunda-feira, meu amigo, sendo impulsionada só de música boa e aquele bate-papo legal que a gente acaba, né, construindo aqui através da sua participação, através das suas mensagens. Então, bora mandar mensagem pra gente, bora dizer o que você faz de bom nessa segundona. Tá corrido aí? Tá descansando? É, bom descanso pra você. Muito bom dia, 6:25.
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0: Amigo Ignora, você acabou de ouvir por aqui na nossa programação, espero que tenha gostado, viu? É só música boa, espaço aqui aberto pra você participar e fazer parte da nossa segundona. É, já vou aproveitar pra mandar abraço aqui pra Dani, que tá ligada, tá curtindo a gente aí, trabalhando, bom trabalho pra você. Tem aqui o Fabiano também, é motorista de aplicativo, falou que sempre trabalha aí, dá carona pra gente, o som é aqui com a sua rádio preferida mesmo, ele nem mexe, nem troca a frequência, olha que legal, obrigado aí pela parceria, tamo junto.
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0: E Zezé de Camargo aparece vestido como psiquiatra, olha, qual é o motivo? Vou contar tudo pra você agora, chega mais aí pra perto do rádio, vamos lá aproveitar a segunda-feira, bom início de semana pra você, pra toda a sua família também, quem estiver trabalhando aí, bom trabalho, você que de repente tá aí, né, meu amigo, com saudade do fim de semana, pois é, rapaz, daqui a pouquinho tem fim de semana de novo batendo na porta, vamos erguer a cabeça, bora seguir em frente aí, porque tem muita coisa boa pra acontecer, pra cruzar o nosso caminho, viu? Hoje é dia 21 de setembro de 2026 e eu vou falar do Zezé de Camargo, ele se vestiu de médico em um cenário de hospital pra gravar uma participação especial no novo álbum de Gustavo Mioto, intitulado Pensamentos Intrusivos. No clipe, Mioto interpreta um paciente e utiliza do divã pra ficar deitado lá, né? Contando sobre as críticas que recebe por inovar no sertanejo. Zezé, que passou pelo mesmo no início da carreira, gravou um conselho direto na música, mandando o jovem ignorar os comentários e focar na própria identidade. Legal, hein? Eu já tô curioso pra saber como ficou essa música.
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0: Mais antigas no ar agora pra você, pra te fazer companhia, pra elevar o astral aí, você poder viajar no tempo, recordar aquela música que fez parte da sua vida, porque recordar e viver é necessário, é bom demais da conta, né? Às vezes a gente vai reviver músicas aqui que você nem imaginava ouvir novamente, né? As lembranças vão chegar junto, pode ter certeza. Gilberto e Gilmar, Assino com X, com a participação do Zé Neto e Cristiano.

0: do meu chapéu, Chitãozinho e Chororó, é um clássico do sertanejo, chegando junto aqui pra fazer companhia pra você, deixar o seu dia bem melhor, e obrigado pela sua audiência aí, viu? É, você ouviu não só o Chitãozinho e Chororó, quem ligou o rádio agora pegou só, né, a música que a gente acabou de tocar aqui na aba do meu chapéu, mas teve antes, ó, Rio Negro e Solimões, de São Paulo a Belém, o som do Gilberto e Gilmar também, que é Assino com X, e o Zé Neto e Cristiano participando. Esse foi o nosso Mais Antigas, que vai ficando por aqui, mas tá de volta a qualquer momento. 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Ótimo dia, 6 para 7.
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25: Bom dia, agora 7:29.
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0: Poderosa demais. Felipe Araújo acabou de soltar a voz dele, super potente, né? Ele que é irmão aí do saudoso, inesquecível Cristiano Araújo, e até se assemelha um pouco ali a voz, né? São irmãos, e aí a gente curte e inevitavelmente acaba lembrando do Cristiano Araújo também. Não tem jeito, né? Bora pedir a sua aqui também. Manda mensagem.
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0: 16 para as 8. Bom dia.

0: casar. Diego e Vitor Hugo, essa é boa demais, hein? Eu falo pra você aqui, ó, é só música boa o tempo todo na nossa programação, hein? Muito obrigado a você que mandou sua mensagem, você que não mandou mensagem, mas esteve com seu rádio ligado a todo momento. Que papai do céu abençoe o seu dia, viu? É importante ter você aí sempre mandando aquela energia boa pra gente. A gente emana energia boa pra você aí também do outro lado, pra impulsionar o seu trabalho, pra impulsionar o seu dia a dia, muitas vezes de descanso em casa, né? Ou de férias, enfim. Eu sei que ao ligar o rádio você jamais estará sozinho. Estaremos sempre aqui pra te fazer companhia. Eu, Diogo, vou indo nessa. Aquele abraço e até a próxima. Tchau, tchau.
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2: Bom dia. Opa! Bom dia, bom dia, bom dia! Para você ligado no som da Difusora FM, sejam bem-vindos. Programa Valdemar Júnior, 8:10, nesta segundona, dia 21 de setembro de 2026. Começando mais uma semana, graças a Deus, com muita saúde, paz, felicidade na sua vida, toda energia positiva, tá bom? Chega mais, vem fazer a festa. Telefone tá liberado, 997-640955. E de primeira eu quero agradecer aqui o carinho de todos os ouvintes que foram ali na Praça Monsenhor Albino, né? Deram um abraço. É tão bom quando o carinho é transmitido também através de um abraço e quando as pessoas, né, conseguem nos ver na rua, na praça, onde quer que seja, e chega ali, troca uma ideia, conversa, bate um papo legal. Então, é muito bacana esse feedback do nosso programa, da nossa programação aqui na Rádio Difusora, né? Deixa eu mandar um abraço especial aqui pro seu Benedito Assis, o tio do Cristiano Geraldi, estava por ali também na praça, no sabadão, ali no rádio, abraço HCC. O Antônio da Silvia também, Marcelino, obrigado demais. O Jean Barbosa, ele falou assim, ó, Jean Barbosa com Z, hein? Alô, Jean, tá ligado, tá curtindo, tá, obrigado demais pela audiência. E eu encontrei também a nossa amiga, a Gaivota. Nossa Senhora, mas foi risada, hein? Risada até umas horas. Ela tem acompanhado aí toda a audiência da nossa programação em alguns lugares aqui de Catanduva e foi ali me falar também. Obrigado, viu, Gaivota, pela audiência, pelo carinho, hein? Da mesma forma, todos os ouvintes, né, que conseguem ali encontrar conosco nas ruas, em qualquer lugar, sempre transmite um abraço. Obrigado demais. Telefone liberado. Vem fazer a festa nesta segundona. Já se foram aí 264 dias do ano, faltam 101. Estamos aí na fase da lua, quarto crescente, estação inverno. E para começar bem o dia, o mar serenou com ela. Canto da Areia, Ivete Sangalo. Bom dia, com muita fé em Deus.

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1: Existe uma teoria que se chama 90-10, onde uma pessoa tem 90% daquilo que você procura em alguém. Só que você foca naqueles 10% que falta. Aí você sai pra rua, se aventura, e realmente você encontra aqueles 10%, mas não se deu conta que perdeu os 90%.

0: Os 10% a gente deixa pro garçom, né não?
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2: Confira o seu signo, 8:44, Difusora FM. Alô, Áries, bom dia. Olha, tudo indica que vai entrar no modo aí a conquistar seus objetivos. Pode ganhar destaque e virar opção para uma promoção ou avançar em processo seletivo. De quebra, tende a se relacionar melhor com todo mundo. No amor, aposta em sua boa lábia e sedução. Promete despertar o interesse do alvo e virar uns pega cabuloso. Pode rolar aquela química com um amigo ou amiga. Se tem compromisso, tende a rolar muitas trocas de ideias e carícias. Números da sorte: 27, 9 e 52. Cor para o dia: preto. Alô, signo de touro. Bom dia, touro. A lua entra na casa 10, à tarde aumenta suas chances aí de mostrar seu potencial, ganhar reconhecimento e destacar. Suas ideias refinadas prometem fazer sucesso e pode rolar uma grande virada na carreira. Segundou, hein, com seu charme discreto ativado e a sua sinceridade tinindo. E aí, como seu signo tende a ficar mais direto e reto, pode mandar a real para o crush ou mozão e se dar bem. Romance à distância não está descartado. Números da sorte: 24, 15 e 42. Cor para o dia: verde. Alô, gêmeos, bom dia. Olha, uma lábia afiada, contatos, vendas, ideias criativas podem ser um sucesso. Bom dia para fazer entrevista de emprego também. Trabalho feito de casa está favorecido e tem tudo para render din-din a mais. Segundou, hein, com um calor intenso, tudo indica que a paixão pelo flerte, peguete ou mozão vai aumentar e você não vai pensar duas vezes antes de se entregar ideias e experiências diferentes. Deus me livre, mas quem me dera. Números da sorte: 15, 42 e 53, cor para o dia: marrom. Alô, signo de câncer, bom dia. Reuniões e alianças estão favorecidas hoje, mas é de manhã que tem tudo para rolar um contato ou parceria capaz de levar bem longe. Pode ser um dia para superar limitações e aproveitar as oportunidades. O dia começa com foco no flerte, rolo ou romance. Essa tensão pode resolver qualquer clima e aumentar aí a sintonia. À tarde em diante, o clima esquenta e as emoções afloram, mas cuidado para não passar do ponto. Números da sorte: 1, 57, 10, cor para o dia: amarelo ouro. Alô, leão, bom dia. Seu empenho, praticidade e produtividade no serviço prometem render melhores rendimentos. A partir da tarde, pode trocar mais ideias com colegas, aumentar a clientela e ampliar suas redes de contatos. A necessidade de conectar com alguém pode falar alto, mas o desejo de liberdade também. Tô vendo aqui que uma pessoa de outra cidade tem chance de te ganhar. Números da sorte: 12, 37 e 19. Cor para o dia: dourado. Alô, virgem, bom dia. Seu lado prático, pé no chão, tende a ganhar ares criativos, inovadores e avançados. Pode ser um dia fácil aí de criar, pensar, ajustar a rotina e encontrar soluções diferentes para as tarefas. No amor, pode querer se divertir com parcimônia, claro, e os astros prometem te atender com o love, que é o seu número. Sinal de mudanças na dinâmica da relação e intimidade, mas tende a ter também aquela mesmice e fazer um bem danado. Números da sorte: 6, 51 e 42. Cor para o dia: cinza. Eu volto já já com o seu signo.

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1: Difusora FM, 9:09, direto ao nosso telefone. Nossa, Lourdes está por aqui. Oi, Lourdes.
2: Bom dia. Não, a Silvia veio fazer faxina para mim. E o pedreiro tá acabando de fazer o papel lá do cano do lado lá. Hoje acabou a faxina. Acabou. Hoje nós só estamos na faxina. Bom dia.
1: Ô, Lourdes, mas essa foto aí que você tirou da moça aí, pelo amor de Deus, hein? Você quer destruir a moça também, né? Rapaz, não faça isso. Ô, criatura. Nossa, falando nisso, nossa Isildex aqui, dá licença, hein? O nosso Isildex mandou mensagem aqui no privado, hein? Bom dia.
3: Valdemar Júnior, me dá um alô aí, você tá vivo? Valdemar Júnior, me dá um alô aí, você tá vivo? Bom dia, né? Tá de ressaca, Júnior?
1: Ó.
3: Ai, eu sei, ué. Você pôs pra mim que tava bêbado.
4: Pode ser um dia fácil.
3: Não precisa nem me falar hoje, né? Que você bebeu todas, ó. Todas e mais um pouco, né?
1: Que mentira, que mentira. Rapaz do céu. Você acha que eu vou fazer um negócio desse? Nossa amiga, a Bandida, oi, bandida!
5: Bom dia, Valdemar.
1: Bom dia.
5: Como foi teu final de semana, meu lindo?
1: Bem
5: meu, foi
1: demais.
5: Chocante, Valdemar. Hoje eu queria ver a música. Escolhe uma música internacional aí pra mim, solta,
1: tá,
5: Valdemar. Eu vou mandar lá pro João Trajano dos Santos, lá da Vila Ingrácia, vai pra Eliane Moura de Santa Adélia, vai pro Ari Mazinini.
1: Certo.
5: Vai pro Fábio Gisele aqui da Rua Queluz, vai pra Isildinha, vai pra Zoião, vai pra todo nossa turma lá, é da equipe nossa, vai pra todos meus amigos que tá te ouvindo, vai pra você, uma semana abençoada pra todo nós, Valdemar. Ai, como eu tô assim, toda picante hoje, Valdemar.
1: Sempre,
5: Ai,
1: Val, né?
5: Também vai lá pra dona Florinda e o peixinho lá de Santa Adélia, essa semana promete, Val.
1: promete, tá sempre picante, né, bandida? Tem que chamar o bombeiro, né?
6: Bota pra atorar!
1: Pra apagar esse fogo, meu Deus do céu. Vamos de música, eu volto já já, agora 9:12.

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1: Confira o seu signo, saindo do último bloco do seu horóscopo. A Lu Libra, olha, a lua ingressa na casa 5 à tarde e traz vibes mais do que good vibes. E além de esbarrar numa oportunidade inesperada, pode dar cara com alguém que tende a abrir uma porta pra você. Olha, no amor, se tá na pista, pode conhecer um crush que... tudo de bom numa festa, rolê ou outro divertimento, as chances aí de uma ficada transformar o romance são grandes. Números da sorte: 47, 27 e 36. Cor para o dia branco. Alô, Escorpião, bom dia. Olha, amanhã é favorável para trocar ideias com os colegas, pois promete render demais. No amor, primeiro, pode rolar aquela troca de olhares que diz mais do que textão. Depois tem tudo pra puxar papo, hein? Marcar um date e ir envolvendo o crush sem pressa. Números da sorte: 16, 7 e 61. Cor para o dia lilás. Alô, Sagitário, bom dia. Tudo indica que vai focar nas metas profissionais e vai cuidar melhor da bunfunfa. Olha o resultado: decisões práticas, reconhecimento e saldo positivo no banco. No amor, com um papo soltinho e com muita alegria e ousadia, a paquera promete ganhar velocidade e o contatinho tem tudo para virar mozinho. Sua criatividade tende a animar o romance. Números da sorte: 13, 49 e 23. Cor para o dia azul turquesa. Alô, Capricórnio, bom dia. Olha, tende a mostrar serviço e ficar no comando, mas sem ficar batendo no peito, hein? Dia favorável para tomar decisões e planejar o futuro. No amor, uma presença marcante, tudo indica que vai atrair olhares. E com a autoestima e confiança bombando, pode sentir segurança para tomar iniciativa. Números da sorte: 39, 28 e 57. Cor para o dia laranja. Alô, Aquário, bom dia. Tende a tomar iniciativas nos contatos e firmar parcerias de sucesso, que podem aí abrir caminhos profissionais e financeiros. Segundou com uma força de atração excepcional e que tende a render uma conexão daquelas ou momentos intensos a dois. Números da sorte: 17, 42 e 8. Cor para o dia violeta. Alô, Peixes, bom dia. O trabalho em equipe tem tudo, hein? Para ser mais eficiente e produtivo. No amor, meigo e abusado, seu signo tende a ser combo perfeito para conquistar e esquentar o clima. Números da sorte: 7, 11, 52. Cor para o dia azul royal. Ficando por aqui o seu signo. Um abração para nossa amiga Amácia Fernandes, a Marielle, o Bruno do BR Contabilidades lá em Novai, sempre na audiência.
2: A semana dele foi ótima. Ontem ele nem sabia que dia que era. Vou te contar. Ele pediu saber do que vinha aqui na minha casa.
1: Ô, língua,
2: nem pra isso ele presta.
1: Ô, língua, hein? Ô,

0: novo som da Difusora FM Hit Menina Veneno, 9:23. Abração pra toda a galera da Speedmac, conserto de máquinas, tá todo mundo junto e misturado. A rapaziada tá trabalhando e ouvindo o som da melhor. Bom dia, bom dia!
1: Bom dia!

0: bom dia, nosso amigo Peixinho tá por aqui.
1: Bom dia, meu amigo Peixinho. Valdemar Júnior, aqui é o Peixinho de Santa Adélia.
0: Ô, chifrudão.
1: Eu sou Peixinho de Santa Adélia, eu gosto da fauna e da flora. A minha mãe linda, maravilhosa, tá lá no céu, encontrou a vaca da minha sogra, tá no inferno agora.
0: Misericórdia.
2: A vaca é tua mãe.
1: Tchê. Nóia. Aqui não, pica-pau. Nóia.
0: Tua mãe. O Peixinho acordou com a giripoca, né, cara? Ê, Peixinho. Qualquer dia desse vai levar uma mãozada da dona Florinda. Vai errar até o rumo de casa. Põe de novo.
1: Bom dia, meu amigo Valdemar Júnior. Aqui é o Peixinho de Santa Adélia.
0: O chifrudo.
1: Eu sou o Peixinho de Santa Adélia, eu gosto da fauna e da flora. A minha mãe linda, maravilhosa, tá lá no céu, encontrou a vaca da minha sogra, tá no inferno agora.
2: Vaca é tua mãe.
1: Tchê. Noia. Aqui não, pica-pau. Noia.
0: Ah, esse casal, eu vou te falar, viu? Casal sem vergonha. Hoje, pra rapaziada que está sempre ouvindo a difusora, comemora-se o dia do rádio. Isso mesmo, é 21 de setembro, por ser o aniversário aí do nascimento, né, do Roque Pinto. Foi ele que, empolgado, o que viu nos Estados Unidos, trouxe o rádio para o Brasil, né? A primeira rádio brasileira foi inaugurada em 7 de setembro de 1922, nas comemorações do centenário da independência do Brasil. Mas foi em 20 de abril de 1923, graças ao pioneirismo dos brasileiros, né? Do Edgar Roque Pinto e Henrique Moretizzi, que foi aí fundada a primeira rádio do Brasil, a Rádio Sociedade do Rio de Janeiro, com o prefixo RPAA, depois veio RPRAB, né? Que é, no caso, seria a Rádio Clube do Brasil, também no Rio. E 6 meses depois surgiu aí em Pernambuco a Rádio Clube de Pernambuco, que possui aí o transmissor com potência 10 watts. Logo depois foi inaugurada a Rádio Nacional em 1936. Então hoje também se comemora-se aí o Dia do Rádio no Brasil. Oi.
3: Pra você tocar água com açúcar pra mim?
0: Por quê? Tá nervosa?
3: Água e açúcar? Eu tenho que tomar uma água e açúcar.
0: Por quê?
3: De raiva de você.
0: Ai, meu
3: Porque
0: Deus.
3: Porque eu vi você com uma fulaninha. E outra, você começa a conversar comigo, aí eu converso com você, você deixa eu falando sozinha. Eu quero morrer de raiva.
0: Eu quero morrer.
3: Que dá vontade de jogar meu celular e bater na sua cabeça.
0: Ai, faz isso não, Benzinho.
3: Porque você fala e você não me responde o que eu te pergunto.
4: É errado, é o rumo de casa.
3: Você vai ver ainda.
0: Eu tava.
3: Você viu porque eu gostar de rádio, né? Que eu sou apaixonada por rádio. Tem grito.
0: Porque tem o quê, rapaz? Meu Deus do céu. Pega esse áudio aí e manda pro Di, vai. O esposo dela. Manda esse áudio aí pro esposo dela.
3: Tinha porque eu gostar de rádio, né? Que eu sou apaixonada por rádio. E tem grito.
0: Ainda bem que não deu pra ouvir direito, né? Porque tem criança que escuta esse programa, Isildinha. É louca, hein? Ô, mulher louca. Toda a rapaziada também do centro comercial aqui de Catanduva, eu tô sabendo que tem uma rapaziada que sempre fica ali com um fonezinho de ouvido, né? Participa, beleza? E lembrando, pessoal, que esta semana a sua participação vale aqui, ó. Cadê? Onde que você pôs, DJ? Já perdeu? Já foi? Individuais pro show no clube de tênis agora dia 27, que é do nosso Michel Teló, isso mesmo. Então você vai concorrer a individuais do show do Michel Teló, certo? Você vai participando, vai enviando sua mensagem aqui no 997640955. O show do Michel Teló acontece agora, dia 26, né? Dia 26, no sábado, a partir das 9 horas, certo? E você vai concorrer aqui a individuais para curtir esse showzaço. Dia 26 de setembro, né? sábado agora, pessoal, é sábado agora, isso mesmo. Então você vai concorrer a individuais aqui na Difusora FM a partir de agora. As participações que forem chegando já estarão concorrendo a Sertanejinho do Teló, hein? Eu estarei lá, e você? Não vai? Se você não for, só você não vai. Então, envia sua mensagem agora, 997640955, dia 26 de setembro, neste sabadão, a partir das 9 horas, no Clube de Tênis Sertanejinho do Teló, hein? Aquele palco 360, onde todo mundo fica ali bem próximo do artista, né? Então você está concorrendo a individuais do Michel Teló. E falando nele, olha ele aqui, ó.
2: Fala, turma de Catanduva e região, Michel Teló aqui, ó, dia 26, vou estar com vocês, hein? No Tênis Clube de Catanduva, com o meu show Sertanejinho do Teló, bora cantar umas modas, bora dançar e curtir bastante, hein? Tô esperando vocês lá, um grande abraço.
0: Tá aí, ó, recado dado, hein, do Michel Teló, hein? Falando nisso, 9:29, Michel Teló, Exagerado, na Difusora FM. Oh.

0: Difusora FM, Bon Jovi, faltando 10 para as 10.
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0: Nossa amiga Jude por aqui. Oi, Jude.
2: Bom dia, Júnior. Tudo bem, querida? Bom dia para todos os ouvintes, para minhas filhas Sofia, Bianca, Maria Júlia, meu filho Juninho, minha mãe Silvana, a dona Dercy, minha patroa, para todos os ouvintes. Me põe no sorteio do show do Michel Teló. Beijos.
0: Beijo.
2: Ótimo dia para vocês.
0: Obrigado, minha querida. Nosso amigo o Rodrigo tá por aqui também. Fala, Rodrigo, bom dia. Toca Leandro e Leonardo. Mensagem, tá certo. Nossa amiga Nédima mandando beijo também. Beijo, brigadão.
3: Ô, Ju, mas foi você que falou, amor.
0: É aí eu que falei, né? Não, tá certo, tudo bem, beleza. Falei que eu estava tomando todas.
4: Fala, quem que não toma? Fala, meu amigo Valdemar, bom
0: Fala,
4: dia,
0: Fala, Vitor, beleza, cara?
4: Manda um abraço aí pra todos os motoristas aí de aplicativo aí. Manda um abraço aí pra todos os ouvintes. É, isso aí, meu querido. Toca uma pra nós aí. Toca uma pra nós aí do nosso amado Batista. Isso, meu querido. Nosso amado Batista. E uma do Maninho Vaqueiro, né? Dói. É, isso aí. Toca pra nós, amigo.
0: Beleza, Vitor. Tá certo. Ele também está participando do sorteio do show do Michel Teló, que acontece neste sabadão, dia 26, lá no Clube de Tênis, hein? Envie sua mensagem agora mesmo e concorra a individuais aqui na Difusora FM, 997640955. Alô, Maria Silvia tá por aqui também, quero participar do sorteio do Michel Teló, hein? Quem mais tá conosco por aqui enviando sua mensagem é o Marco Barbosa. Fala, Marco, bom dia. Põe meu nome no sorteio da Difusora. Combinada então. Oi, Lourdes.
5: Ai, Valdemar, tá todo mundo comentando que eu tô agarrada com você. Agarrei mesmo, Isildinha. Agarrei o Valdemar, você não agarrou. Beijo, bom dia.
0: Ela já agarrou também. É que ela é sanfona choradeira, né? Ela é sanfona choradeira.
6: Bom dia, Valdemar Júnior. Aqui é o
0: Fernando Tuande, tá jogando.
6: Todos os ouvintes aí.
0: Ah, não, é o Fernando.
6: Vai ter um excelente começo de semana aí, uma semana abençoada.
0: Valeu, Fernando.
6: E mandar um abraço aí pra dona Dirce, pro nosso amigo Jacaré, que é o grande chefe da tribo dos Mama Pau Graúdo. E se você puder.
0: Pera aí. Tem áudio que a gente coloca no ar e não escuta, né? Eu vou fazer o quê? Não tem filtro. Não tem filtro, né? Mas que conversa é essa, rapaz?
6: Mandar um abraço aí pra dona Dirce, pro nosso amigo Jacaré, que é o grande chefe da tribo dos Mama Pau Graúdo. E
0: olha,
6: se você
0: isso.
6: puder tocar a música aí pra dona Dirce, ela queria Gilberto e Gilmar, a música da saudade.
0: Ah, tá. Muito bem. Valeu pela participação, Fernando Tuan. Outra Maria Silvia tá por aqui também, ligadinha. Obrigadão pela audiência, nossa amiga Maria. Aparecida Gomes, Araceli Zomeira, Luzia lá de Palmares. Vai arrumar pra mim? Vamos colocar teu nome no sorteio, Vitor, beleza?
3: Nunca te agarrei, não, viu, gato?
0: Agarrou
3: não
0: com sim.
3: Essa pro meu lado, não.
7: Valeu pela participação,
3: tá?
7: Fernando.
3: E eu também mando um abraço aí. Pra esse cara aí, o cara mandou.
0: Mandar abraço nenhum, rapaz.
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0: Participação Ana Castela, hein? Pronto. Ponto fraco. Qual o seu ponto fraco, hein? 997640955. Vale individuais no show do Michel Teló neste sabadão no Clube de Tênis.
1: Bom dia, Júlio.
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3: Tá explicado. Suas conversas temporárias que

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1: Faltando 10 minutinhos para as 11 horas, você ligadinho, curtindo o som da melhor, né, Silvia?
2: Bom dia, Valdemar.
1: Bom dia.
2: Meu querido, demorei, mas cheguei, né?
1: Ui.
2: Maravilha, Valdemar. Valdemar, como estão as coisas aí no estúdio?
1: De boa.
2: Aqui no meu poçante está tudo bem, Valdemar. Só o pessoal querendo te conhecer.
1: Que delícia.
2: Falei, calma, gente, ele é pequenininho.
1: Não, pera aí. Olha, pequenininho não, né? Pequenininho não, né?
3: Potência!
1: Pequenininho do coração grande, né? É isso que ela quer dizer, será? Pequenininho do coração grande.
4: Cavo, lepo.
1: Como que é? Ai, fala aí, vai.
2: Calma, gente. Ele é
1: chega.
2: Se vocês ficar pegando muito ele, ele pode quebrar.
1: Ai, meu Deus.
2: Valdemar. Tô chegando aí, viu?
1: Beijinhos?
2: Beijinho de galinha.
1: Ixi, mas você que é a galinha?
4: Ô, louco, meu!
1: Não entendi, não.
4: Ah, Zé da Manga.
1: Ela falou beijinhos de galinha.
2: Não entendi.
1: Ué, ela... Bom, ela que falou, gente. No finalzinho aí, ó.
2: Valdemar, tô chegando aí, viu, ó? Beijinho de galinha.
1: Ai, meu Deus do céu, viu, gente?
5: Daí engajou.
1: Beija.
5: Daí engajou.
1: Beija você. Eita, beija vocês, Udinho. Vai, beija. Beija você também aí, vai no rádio.
6: Bom dia, Valdemar.
1: Pega o rádio, abraça e beija aí, Zildinho.
6: Bom dia, Valdemar.
1: Fala, meu amigo Marco Barbosa,
6: Zadinha,
1: beleza?
6: Zadinha Difusora, manda pra nós aí, vai dar tudo certo. Zezé e Luciano, oferece pro Zé Zorba, pro Torré, pro Laerte do Dieteiro, vai pro Gil, Baiano, vai pro Tom, vai pro Cabecinha, vai pro Juninho Play, vai pro Pedroso, vai pro irmão do Flagoso, pra todo mundo que tá ligadinho na Difusora.
1: Com
6: como
1: mãe.
6: Diz nosso amigo Ciclone, é Deus na frente sempre, é só tocar
1: Deus.
6: Difusora! E põe meu nome no sorteio que eu quero ver Michel Teló, hein?
1: Opa, Deus na frente sempre é só tocar, muito bom.
5: Se você tá bêbado ainda, bêbado.
1: Ah, porque gravo o áudio é um segundo, como que eu vou conseguir ouvir?
5: Já
1: fala pra mim.
5: Jô.
1: Hã?
5: Se você tá bêbado ainda, Jô.
1: Não entendi nada.
5: Se você tá bêbado ainda.
1: Ela gravou um áudio de um segundo.
5: Ainda, Jô.
1: Entenderam alguma coisa?
5: Ainda, Jô.
1: Entendi nada. Mas, ó, a ressaca já foi, né? Porque não dá pra vir trabalhar bêbado, né? Pelo amor de Deus, hein? Bêbado quem vem com bafo de cachaça de vez em quando. Que só de tocar, colocar música aqui, clicar nos botões aqui. É o DJ, né? O DJ de vez em quando vem com bafo de cachaça. Eu já falei pra ele que se a Mara pegar ele com bafo de cachaça, não vai dar certo isso não, hein?
4: Cavo, lepo.
7: Não creio.
1: Se parem, DJ. Desse jeito que você tá andando aí, você não vai chegar nos 50, não.
2: Ô, Ju, ela tá velhinha, Ju.
1: Nossa, tá velhinha. Gustavo Lima, bala alojada.

0: 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Zezé de Camargo e Luciano. Acredite, vai dar tudo certo. Bom dia.
1: Bom dia, Júnior.
2: Bom dia.
0: Difusora, agora 11 horas e 1 minuto, trazendo informações da Energisa para você ligado, ouvinte do programa, Valdemar Júnior. Obrigado demais pela audiência, onde quer que você esteja aí. O recado agora: a Energisa que fará um desligamento programado para manutenção e melhoria da qualidade da sua energia. Será no dia 22/9, nos seguintes locais, em Adolfo, entre 12:30 e 18:30, em algumas ruas do bairro Conjunto Habitacional Marinum Siloto, ou Centro Córrego Grande Rural, Bairro Rural e Nova Itaperinema. Para saber se a sua unidade será impactada diretamente, consulte os canais digitais da Energisa e mantenha o seu cadastro e número de telefones atualizados para receber o aviso de desligamento programado direto no seu WhatsApp. Não se esqueça de tirar os aparelhos da tomada e programar o seu dia. Qualquer dúvida, entre em contato com a Energisa. Trazendo mais um comunicado: a Energisa que fará um desligamento programado para manutenção e melhoria da qualidade da sua energia será no dia 23/9, nos seguintes locais, em Presidente Epitácio, entre 12 horas e 18 horas, em algumas ruas do bairro Centro, Jardim Primavera, Jardim Real 1, Jardim Tropical, Vila Bela Vista e a Vila Maria. Para saber se a sua unidade será impactada diretamente, consulte os canais digitais da Energisa e mantenha o seu cadastro e número de telefone atualizados para receber o aviso de desligamento programado direto no seu WhatsApp. Não se esqueça de tirar os aparelhos da tomada e programar o seu dia. Qualquer dúvida, entre em contato com a Energisa. E tem mais um comunicado, hein? A Energisa que fará um desligamento programado para manutenção e melhoria da qualidade da sua energia será no dia 23/9, nos seguintes locais, em Santo Anastácio, entre 7:30 e 13 horas, em algumas ruas do bairro Cruzeiro do Sul e bairro do Calango, e também área rural, entre 12:30 e 18:30, em algumas ruas do bairro Cruzeiro do Sul e bairro do Calango. Para saber se a sua unidade será impactada diretamente, consulte os canais digitais da Energisa e mantenha o seu cadastro e número de telefone atualizados para receber o aviso de desligamento programado direto no seu WhatsApp. Não se esqueça de tirar os aparelhos da tomada e programar o seu dia. 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Eu volto já com muito mais. 11:04.

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0: É de Brito e Samuel, toda mulher. Eu volto já já, 11:33.
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1: De volta na melhor, 11:40, Difusora FM, a primeira em alegria, a primeira em boa música. Eu vou ficando por aqui, encontro marcado amanhã, a partir das 8 horas. Ó, lembrando que amanhã temos dois individuais do show do Michel Teló, que acontece no Clube de Tênis, neste sabadão, dia 26. Amanhã, dois individuais, certo? Amanhã, terça-feira, dia 22, e na quarta-feira, dia 23, três individuais para você concorrer então ao show e estar junto conosco então no Clube de Tênis deste sabadão, dia 26, no show do Michel Teló, hein? Então, encontro marcado amanhã às 8 horas, hein?

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1: Opa, tô chegando, hein? E aí, como que tá tua segundona? Tudo certo? Tudo beleza? Dia 21 de setembro de 2026, agora 2:09. A estação é inverno, a quarta semana do mês, a 39ª semana do ano. Faltam 101 dias para terminar o ano de 2026. A fase da lua hoje é quarto crescente, tá? Hoje é o dia do rádio e do radialista, dia do fazendeiro e também dia da árvore. 997-640-955 é o WhatsApp da Difusora para você participar, hein? Vamos junto até às 18 horas com conexão total. A primeira já vem chegando, é o Jota Quest, uma versão acústica do Dias Melhores. Boa tarde pra você.

0: Difusora FM, aí foi o Rock 7, hein? 12:30 agora, vamos dar uma olhada aqui no WhatsApp da Difusora. Parabéns a todos vocês aí, meninos. É a Joyce Mancini, valeu, Joyce. Quem mais tá por aqui? Salve, salve, Difusora, segundou com alegria, Deus abençoe, mais uma boa semana pra nós aí, bora lá. Mandou um bom job aí, ô, oh, valeu, Fernandinho Real, a gente manda já já. E aí, Peixinho Girafale, você tá bom?
1: Boa tarde, meu amigo Fabrício Moreira, aqui é o Peixinho de Santa Adélia.
0: E aí, a dona Florinda, tá por aí ou tá trabalhando bastante, hein? Faz tempo que ela não participa, cara.
1: Não, ela não tá. Ela foi lá na casa do senhor Joaquim, ela levou a moringa lá pro senhor Joaquim encher.
0: Eita.
1: Acabou a água aqui, rapaz, e ela foi lá e levou a moringa. Direto ela vai lá dar a moringa pro senhor Joaquim. Ele enche bem a moringuinha dela, viu? É. Às vezes ele toma até na moringa dela. É, uma aguinha gostosa de moringa, né?
2: Não creio.
1: Eu gosto da moringa dela. É, ela foi lá encher a moringa. E o senhor Joaquim enche a moringa pra ela.
3: Ô, louco, meu!
1: Uma água gostosa, rapaz. Direto, o senhor Joaquim enche a moringa dela. Uma boa tarde, bom programa.
0: Peixinho Girafales. Lá em Santa Adélia. Valeu, peixe. Fala, Luzia de Palmares Paulista, André Mello, e aí, André, beleza, cara? Aquele abraço, hein? Vai mandando aí, 997-640955.

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0: nascosti e abandonei. Difusora FM, Paula Fernandes com a Simone Mendes, música nova aqui na programação da Difusora, hein? É o Circo. Circo Sonoplasta. Quem tá chegando conosco aí? O Netão. Fala, Netão, que era a música do Raça Negra aí, cheia de manias. Valeu, um abraço aí, o feliz dia do radialista. Valeu, Netão, aquele abraço. E aí, Zildinha? Só alegria, Zildinha?
1: E aí, Fabrício? Tarde?
0: Tarde, como tudo bem? Tu tá? Tô bem, você? Como tá tu? Hã? Hein?
1: E aí, o calorzão? Tá calor aí, Fabrício? Aqui tá um calor que só por Deus.
0: Caramba, você vê que tempo doido, né? Esses tempos atrás tava meio fresco, agora... Ontem um calorzão, hein? E agora também, olha o sol quente. Não dá pra ver muito lá fora, mas tá dando pra ver que tem... A claridade lá, ó, tá parecendo que tá um mó solzão, hein, sonoplasta? Mó solzão, Praia da Barra. É, você lembra dessa música? Mó solzão. Ai, ai, viu? E aí, fala, Zildinha.
1: Toca uma internacional aí pra mim.
0: Vixe, tem uma no golpe aqui, hein? Tem uma aqui que eu vou te contar, é da boa.
1: Tá?
0: Mas essa é boa, mas boa mesmo. Você vai gostar, tá no jeito aqui já.
1: Beijo.
0: Valeu, Zildinha.
1: Escuta.
0: Escuta. Escuta.
2: Bicho!
3: Ô, louco, meu!
0: Que é isso?
1: Escuta.
0: Ah, peidou? Foi isso?
1: Escuta.
0: Ah, peidou, você não plasta? Hã? Isso? Parece que foi, não é?
1: Escuta.
0: Olha lá.
1: Escuta.
0: Olha lá, escuta. Ó. Ó. Rolou.
1: Para, Fabrício. Eu ia falar que o tempo aqui tá fechado. Começou até chuviscar. Esse celular é desgraceiro.
0: É nada, lá, ó. Escuta. E aí, Dona Luzia Stuck? Cadê a Dona Luzia Stuck?
4: Boa tarde, Fabrício.
0: Tudo bem, Dona Luzia?
4: Boa tarde para todos os ouvintes da Difusora.
0: Obrigado, oi, Fabrício. Dona Luzia. Obrigado pelo carinho, pela audiência.
4: Eu queria ouvir Pegadas na Areia. Uhum. E oferecer para o nosso grupo e para todos do Bazar Caroline.
0: Tá bom.
4: Obrigado, Fabrício, para você. Você também,
0: obrigado, obrigado, Dona Luzia. Valeu, boa tarde, boa tarde, boa tarde. Cara, pra quem tá apaixonado, essa daqui é boa, hein, ó.

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0: Difusora FM, a gente separou o Ian, o Dilcinho, cantando juntos aqui na Difusora. Quem tá chegando junto aí, Sonoplasta? Vamos dar uma olhada no WhatsApp. A Nedma tá por aqui. Fala, Nedma. Boa tarde. Tudo bem? Tudo certo? Oi,
1: Fabrício. Ótima tarde. Abençoada semana pra você.
0: Amém. Pra todos nós.
1: Fabrício, se possível, toca pra nós aqui, Scorpions. Beijão, viu? Fica com Deus.
0: Valeu, beijão. A gente tá... Vai anotando aí, Sonoplasta. Vamos começar a atender aí os ouvintes, hein? Tem a música do Neto, do Netão. Tem da Luzia Stuck. A galera pedindo as músicas aí, vai anotando pra gente tocando na sequência da programação aí.
2: E o Fernandinho?
0: A música do Fernandinho também, já apareceu por aqui já.
2: Eu acho que ele comeu a galinha e tá passando mal, hein?
0: Não, ele já apareceu aqui já, Izudinho. Pediu uma do Bon Jovi aqui, vamos rolar já já. Quem vem chegando agora aí? Johnny Rivers, essa é da hora, hein?

0: Obrigada, irmã. Eu te amo. Deus abençoe sua vida.
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0: Pode confiar, esse ano já deu certo.
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0: Difusora FM é o pagodinho do Raça Negra, cheia de manias. Agora 4:17, volto já já.
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0: Difusora FM, Guilherme Arantes, Planeta Água. Agora 4:47. Peixinho, girafales. E aí, peixe?
1: Nossa, Fabrício, eu ia esquecendo, rapaz.
0: Não esqueça, não. Senhora,
1: quase que eu esqueço, rapaz.
0: Do quê?
1: O Palmeiras não vai ser campeão, não.
0: Será,
1: meu? Mas tem um time que vai cair pra segunda divisão.
0: Vixe!
1: Eu não posso falar que time que é, porque eu tenho muito amigo corintiano.
0: Vixe! Vai, peixinho. Os corintianos de catar você, peixinho, nas ruas de Santa Adélia, você vai ver o teu, viu? Parabéns pra todos os radialistas. A Luzia, lá de Palmares Paulista. Valeu, Luzia!

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Bora lá, começar mais uma semana, segundona boa, hein? Tudo de bom pra você nessa semana que se inicia. Que legal ter sua companhia novamente aqui pelas ondas do rádio. Eu sou o Mau Mau e vamos juntos com tudo o que você gosta de ouvir na melhor programação do seu rádio. A gente começa com Traia Venha.

0: Os 10% a gente deixa pro garçom, né não?
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2: Tem nome que a gente nem pode falar. 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

0: Goiás.
1: Valeu, Goiás. Valeu, Guilherme Belu.
2: Obrigado, meus irmãos. Esse é o som do Juan Marcos e Vinícius e o Nome Proibido. Música com a participação do Guilherme Benuto. Maiara e Maraíza também passaram por aqui. 90-10. Amor de Alma foi o som do Victor e Léo, pra você recordar. E Traia Véia foi a primeirona dessa segunda romântica. 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Excelente noite pra você, agora 6:13.

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2: Esse é o som do Murilo Rufi, só com ela, junto com Matheus Fernandes, Hugo e Guilherme, junto aí com Marília Mendonça, Henrique e Juliano, Amor Perfeito, Tô Fazendo Falta, e as quatro estações, só moda boa pra você, hein? Tivemos ainda o Matheus e Cauã pra abrirem a sequência, junto com a coleguinha Simone Mendes e o Meu Silêncio.
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2: Ótima segunda-feira pra você curtindo a melhor programação do rádio. Setembro caminhando, hein, gente? 21 de setembro de 2026. E vou te contar aqui que o Vini Júnior apareceu nas redes sociais curtindo um momento de paz dentro da sua própria casa. É verdade. Segundo o blog da venenosa Fabiola Hyper, considerando a movimentação que tem acontecido ultimamente na casa do jogador, uma foto sozinho numa sauna significa que ele em algum lugar da casa consegue ficar sozinho por alguns instantes. O Vini Júnior compartilhou uma foto aparentemente aproveitando alguns minutos de sossego dentro da própria casa, na sauna. Segundo o blog da Fabiola Hyper, nada de amigos, convidados, crianças ou aquela famosa muvuquinha proporcionada pela Virgínia Fonseca e seus convidados. A cena pode até parecer inocente, mas quem acompanha a vida do jogador sabe que a casa dele virou praticamente um ponto de encontro para os amigos da Virgínia. Segundo a Fabiola Hyper, o grupo da Virgínia conta aproximadamente com 19 pessoas, entre amigos, familiares, assessores, funcionários, e os registros da temporada sempre rendem comentários e até piadas de torcedores nas redes sociais. Seja como for, curte uns minutinhos sozinho dentro de casa, que é bom demais também, né?

0: pra você curtindo a melhor programação do rádio nessa segundona. João Bosco e Vinícius com Gustavo Lima. E às 25 horas. Tem dia que precisava ter 25 horas mesmo, hein? 25, 26. Às vezes 24 horas acaba sendo pouco, fala sério. João Neto e Frederico, toca aquela. Também tivemos a dupla de peso César Menotti e Fabiano com Leão Domado. Abriram a sequência o som do Jorge Mateus, Só Se For Sozinho. Oito minutos para sete. Boa noite.
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Ricardo Costa, marcando presença, fechando mais um bloco bem legal nessa segunda-feira. Imagina eu, imaginou? Emílio e Eduardo, junto com o Rio Negro e Solimões. Termina com a pessoa pra você ver. Termina só. Lembrar de mim foi o som do Neto Henrique. Pra abrir a sequência, Toda Mulher, na voz aí do Ed Brito e Samuel. É segundona, comecinho de semana. Tudo de bom pra você. Agora 7:17, boa noite.

essa música é bem legal, é o som do Péricles, o Periclão, junto com a boiadeira Ana Castela. Simplesmente acontece. Douglas e Vinícius, até ficar velhinho. Tivemos o Diego e Arnaldo junto com o Guilherme Benuto. Não sirvo, ô louco, por que que não serve? Estranho foi a primeirona da sequência, o som do Rick Martin com Luan Santana.

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1: Valendo mais uma edição das Mais Antigas pra você recordar. Três do fundo do nosso baú musical. Aumenta o volume, fica à vontade, porque a primeira tá chegando aí com Zezé de Camargo e Luciano.

Luiz Marrone, fechando essa edição das mais antigas. Te Amar Foi Ilusão, Jean Giovanni, Eu Busco Uma Estrela, Zezé de Camargo e Luciano, Bem aos Olhos da Lua. Só moda boa pra você curtir nessa edição das mais antigas, hein? Você já sabe, as mais antigas voltam a qualquer momento aqui na rádio, você pode pedir sua saudade também. Manda sua mensagem aqui pra mim, manda seu WhatsApp, conta aí qual música lá do fundo do baú você quer curtir nas próximas edições das mais antigas. Tô esperando sua mensagem, hein? 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Boa noite, faltam 18 para as 8.

0: Padinha. Obrigado, meu irmãozinho. Deus abençoe
1: você. É, segunda-feira boa, comecinho de semana, como é que foi seu domingão, como é que foi seu final de semana, hein? É segundona, gente. Mas, ó, no piscar de olhos, já estamos no final de semana de novo. Aproveite sua semana com tudo de bom, viu? Esse foi o som do Gordinho Panda, junto com Gustavo Lima, pra fechar mais um bloco. Calcinha de Renda, Zé Neto e Cristiano escondendo ouro. O amor é assim, pra você recordar, Guilherme Santiago e a Nayara Azevedo, hein? Passou por aqui junto com as irmãs mais lindas do Brasil, Maiara e Maraísa, traz um uma cerveja urgente, ô louco, em plena segunda-feira? Bom, quem sabe, né? 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Boa noite.
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0: só, moda boa pra alegrar sua segunda-feira, aqui na melhor programação do seu rádio, Diego e Vitor Hugo, beijei a cura, Edson e Hudson, pra você relembrar e cantar junto, foi Deus. Marcos e Belucci também passaram por aqui, pena que você namora.
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0: Tudo de bom pra você nessa segunda-feira, em setembro tá quase chegando no final, dia 21 de setembro de 2026. Vou te contar aqui que o maquiador do Gugu e da Hebe anuncia retorno ao trabalho após viver na rua. Tô falando do Edu Saqueiro, que anunciou num vídeo publicado recentemente o retorno à rotina de trabalho como maquiador. Na gravação, ele apareceu a caminho de um compromisso profissional com a maleta de maquiagem e compartilhou com os seguidores o início da nova fase meses depois aí de um período delicado que ele viveu, inclusive em situação de rua em São Paulo. Na sequência, teve que ficar internado numa clínica de reabilitação. Na legenda da publicação, ele comemorou a volta aos compromissos profissionais e falou da importância de dar o primeiro passo. Olha que bacana. É o Edu aí voltando à sua vida profissional. Ele que é conhecido aí, né? Foi maquiador aí da Hebe, do Gugu, passou por uma situação difícil e tá voltando, recuperado para a rotina de trabalho. Boa sorte, sucesso, hein, Edu. Agora 8:19.
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eterna rainha da sofrência, a saudosa Marília Mendonça, para fechar mais um bloco bom nessa segunda-feira. Como faz com ela? Léo Balbinotti também passou por aqui com Danilo Davi, o número chato, sabe aquele número chato? Então é esse. Esse alguém sou eu. Foi moda boa demais com Leonardo para você recordar, hein? Hugo e Guilherme para abrir a sequência com Flash. 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Boa noite.

Juan e Leandro com fofoca do ano, fechando minha participação com você nessa segunda-feira. Tivemos ainda o Léo Foguete, alguns defeitos, música aí com a participação do Gordinho Panda, Bruno e Marrone com um poporri bem bacana aí de Guaranias, Boate Azul, ei, moda boa, hein? Fred e Fabrício abriu essa sequência com Você Não Cuidou. Ó, tô indo nessa, hein? Obrigado pela sua companhia, sempre um prazer ter você aí do outro lado no rádio. Aproveite sua segunda-feira, excelente semana pra você.